0: Então, a praia dura, vocês estão aqui, ó. Estão aqui, a gente tá aqui, Praia Lucão. E tá vindo essa bomba aqui, ó.
1: 5, 4, 3, 2, 1.